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0: obrigada.
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0: Muito obrigado. 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

0: Maravilha!
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1: Olha aí, estou ecoando.

0: Neto da Rocinha!
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1: E pra falar de

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0: Ferrugem, Chá de Pilares.
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0: Alexandre Pires!
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0: Queiroz!
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0: Muito obrigado. Muito obrigado.
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1: Misturadinho, moleque. 3,

0: Não é assim nada.
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2: Com você, churrasquinho! 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
2: Nossa galera, e benza Deus, tá?

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2: Palma da mão. Tchau. Coisa linda.

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2: Bora voltar no tempo. Vou contar essa linda história do grupo Os Travessos. Os Travessos voltam no tempo.

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